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Paul McCartney com Take It Away, Legião Urbana Tempos, clássico do finalzinho da década de 80 e antes La Bouche, Be My Lover, 9:34 na Saudade FM.

0: Sailor Dane é um clássico das pistas. Tell It To My Heart. Antes, Mamonas Assassinas com Pelados em Santos e com Can. I Beg Your Pardon. Clássicos das décadas de 80 e 90 na Saudade FM, 10 horas e 1 minuto.
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0: Hanoi, Hanoi, totalmente demais. Antes Prince, When Doves Cry, também Bee Gees, You Should Be Dancing. 10h29 na Saudade FM, a rádio que te faz recordar. Agradeço demais a sua companhia por aqui. Já já tem Snap com Rhythm as a Dancer, Biquíni Cavadão e muito mais.
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Human League, Heart Like a Wheel, na Saudade FM, foi tema da novela Barriga de Aluguel. Ouvimos também Taj Mahal com Jorge Benjor. Outro tema de novela com The Cure, Friday, I'm in Love. 2 minutinhos para as 11 da noite na Saudade FM. 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

La Bionda, One For You, One For Me, clássico das pistas lá de 70. Ouvimos também New Radicals, You Get What You Give, Bruce Springsteen, Born in the USA, na Saudade FM 11:27.

Outcast com Heya na Saudade FM, Hill News and the News, I Want a New Drug. Também Michael Jackson, rei do pop com Bad. Encerrando a minha programação neste sábado à noite, Roxette com Joyride. Beijo grande da Adriana Lima, até amanhã 8 da noite aqui na Saudade FM. Domingo aguardo a sua companhia na maior rádio flashback de todo o Brasil. Hello.

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0: Tina de Luca, Tolentino Filgueiras 80.
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0: Tina de Luca, Tolentino Figueiras 80.
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1: Olá, bom dia. Eu sou o Davi Rangel. 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Nós vamos juntos a partir de agora até às 11 da manhã. 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

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Lembra dessa? Roberto Carlos, quero que vá tudo pro inferno. Também curtimos Tina Marie, o La La La.

0: 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Erasure, A Little Respect. Lulu Santos, Tão Bem.
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0: Curtimos aqui na programação da saudade Britney Spears, Baby One More Time. E também Luciana Mello, É Assim Que Se Faz.
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Uma viagem até o ano de 1986. Recordamos RPM, Alvorada Voraz e Cole Carlton, Everlasting Love.

0: 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Marvin Gaye, A Head Through the Grapevine. Seu Jorge, Mina do Condomínio.
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0: 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Tears for Fears, Somewhere in the Seeds of Love. Emílio Santiago, Verdade Chinesa.
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0: Bom demais recordar aqui na programação da Saudade FM. Sugar Hill Gang, The Loving You. Guilherme Arantes, Coisas do Brasil. Eu, Davi Rangel, tô de volta amanhã, segunda-feira, 7 horas da manhã. Cíntia Moran tá chegando e vai com você até às 3 da tarde. Ótimo domingo para você, obrigado pela sua audiência. Continue com a gente.
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3: Bom dia, um ótimo domingo a você que sintoniza ZYM717. Saudade FM transmitindo em 99,7 MHz. Eu sou a Cíntia Moran, tô chegando e fico por aqui até às 3.

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Mariah Carey, Dream Lover. E Jota Quest, Fácil, sucesso de 1998. As músicas continuam.

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0: Fechando uma hora de música sem intervalos, America Horse with No Name e Sandra de Sá, Bye Bye Tristeza. E olha, todas as terças, quintas e sábados, você tem a oportunidade de participar do Bazar e Brechó Solidário e da campanha do agasalho da SOS Vida Pet Litoral. 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Anota o endereço, Centro de Compras Miramar, na Epitácio Pessoa, número 62, loja 30, no bairro do Boqueirão, aqui em Santos.
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3: Rota 2026 no ar, eu sou o Guido Nunes e todo dia eu trago para você uma curiosidade de Copa do Mundo, para te colocar no clima do Mundial. Sabe quem foi campeão do mundo com 17 anos, sem jogar um único minuto? Em 94, nos Estados Unidos, o Brasil conquistou o tetracampeonato. E no banco de reservas estava o mais jovem de toda a Copa. Estou falando de Ronaldo Nazário, o fenômeno, que não jogou uma vez sequer, mas saiu campeão. Já em 98, na Copa da França, ele era um dos melhores do mundo, marcou 4 gols e chegou à final. Em 2002, no Japão e na Coreia, foi artilheiro do torneio com 8 gols e campeão do Penta, marcando 2 na final. Em 2006, na Alemanha, mais 3 gols, 15 no total. Ronaldo é o artilheiro histórico do Brasil em Copas do Mundo. Esse foi o Rota 2026. Até mais.
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0: 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Gil, Punk da Periferia e Supertramp, Dreamer.
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0: The Straits, Money for Nothing e Smokin' Robinson, Just to See Her. 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

0: Aquarius.
1: Libra.
0: Leo.
1: Cancer.
0: Ralph.
1: Charles.

Um ótimo domingo para você que sintoniza 99,7 da Saudade, a maior rádio flashback do Brasil. Michael Jackson, Remember the Time e Cazuza, Brasil. Essa é de 1988. Inclusive abertura de novela super famosa. Já já as músicas continuam por aqui.

0: Encerrando meu horário com Hanson, Mibop e Jorge Benjor, que pena. Cíntia Moran se despedindo, adorei curtir a programação juntinho com você e tô de volta amanhã às 11, agradeço a companhia. Em instantes o Thiago Ferraz assume, vai até às 8, depois tem a Adriana Lima. Lindo domingo pra você.
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4: 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Esta é a Saudade FM. Eu sou o Thiago Ferraz, na sua companhia, ao vivo até às 8 da noite.

Na saudade, You're My Best Friend com Queen. Ainda Lulu Santos, Assim Caminha a Humanidade, voltamos a 1994. Um excelente domingo para você, uma excelente tarde.

0: Devotion com Earth in the Fire aqui na Saudade. Ariane Villa-Lobos, onde Deus possa me ouvir. Essa é a maior rádio flashback do Brasil. Um excelente domingo pra você.
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Show Me The Way com Peter Frampton aqui na Saudade FM. Drão com Gilberto Gil, a melhor sequência musical do Flashback para você aqui nos 99,7. 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Participe através do nosso site você também.

0: A gente fecha mais uma sequência aqui na Saudade FM, o melhor do flashback pra você, na maior rádio flashback do Brasil. Seguinte, depois do intervalo, na próxima hora tem Rita Lee, Elton John, tem Lionel Rich, tem Jorge Vercillo e tem você junto com a gente.
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0: Jorge Versilo, Mona Lisa, aqui na Saudade FM. SOS Band, Tell Me If You Still Care. Voltamos a 1983. Para você, um excelente domingo. A gente agradece a sua companhia.
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Ed Fred aqui na saudade, Into Sexy. Essa foi tema da novela Perigosas Peruas de 92. Medo da Chuva com Raul Seixas. 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

Peter Gabriel, Aqui na Saudade, nos 99,7. Samuel Rosa, Lu Borges, casa, no carro, no trabalho, na sua Alexa. Obrigado por estar junto com a gente.

0: 6h37 na Saudade.
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0: Rockwell, aqui na saudade. Somebody's Watch Me. Voltamos a 1984. U2, Your Song, Save My Life. Fechando também a sequência com o Lulu Santos, Tudo Com Você.
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Sempre Livre aqui na Saudade, fui eu, voltamos a 84. One of Us com Juan Osborne, nas ondas da Saudade FM. Uma ótima noite.

0: The Street Dance Taboo com Sade, Novo Tempo e Van Lins, voltamos a 79. E sendo assim, a gente fecha mais uma sequência, trazendo aqui as minhas últimas. Eu, Thiago Ferraz, fico por aqui, volto amanhã às 3 da tarde. Continue na sintonia da saudade. Depois do intervalo, tem a Adriana Lima. Ótima noite.
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2: Uma excelente noite para você. Você está na Saudade FM em ZYM 717, 99,7 MHz. Eu sou Adriana Lima, sua companhia até meia-noite. Agradeço por você estar aqui na maior rádio flashback do Brasil.

Phil Collins, I Miss It Again. Na Saudade TV Bee-Gees com Massachusetts. Grande clássico da década de 60 na Saudade FM. Quem ouve lembra.

0: R.E.M., Losing My Religion, e da década de 80, Gilberto Gil com Tempo Rei. 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